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0: 9:58.
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0: 10:16.
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0: 10h55.
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0: 11:51.
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2: Coração. 12:42.

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0: meia-noite e 52.
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0: Alô, Goiânia!
1: Nunca foi!
0: Jorge Matheus!
2: Uma e 51.
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2: Uma e 51.

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2:49. 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

0: 3:48.
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0: 3:49. 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
2: Cheguei, meus queridos ouvintes. Bom dia, boa tarde, boa noite. Sabe quem sou eu? Não sabe não? Vai saber agora. Eu sou Edelson Moura, este radialista que vos fala. Mais de 50 anos neste microfone, nessa cadeira, levando alegria para o Brasil inteiro, informação, música, notícia, alegria, mensagem. É uma verdadeira festa. Eu quero que você fique comigo, me dê o prazer e a alegria da sua audiência, porque aqui as coisas acontecem. Vão trabalhar comigo neste programa de hoje, como sempre, Charles Help, Franklin Russo, Zélia Maria e Marcelo Moura, meus colegas de trabalho aqui, para a gente poder levar esta alegria toda até vocês. Vamos começar trazendo a primeira música do Ligação Nacional.

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0: mensagem do dia.
1: Tudo muda. Enquanto certas mudanças acontecem por obra do tempo ou da natureza, em você as principais delas se operam por imperativo dos pensamentos, sentimentos e atitudes. Estas estão em seu poder. Aproveite este dia e tome a decisão de crescer como pessoa, apreciar as transformações e estabelecer a decidida vontade de ser, que agora em diante, melhor do que tem sido. Não fique parado. Resolva logo. Disponha-se a progredir, a encontrar a felicidade e a conhecer mais a si mesmo. O universo está sempre em expansão e você

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1: 4 horas.
2: Muito bem, meus queridos ouvintes, este aqui é o Ligação Nacional para todo o Brasil. Essa semana estamos entrevistando, estamos mostrando para vocês Rayuri Sá. E aqui é assim, o cantor traz o violão, a gente faz uma serenata, palavra antiga, né, serenata? A gente faz uma seresta, vai cantando, vai mostrando, uma beleza. Rayuri, tudo bem?
3: Tudo bem.
2: Como é que passou de ontem para hoje?
3: Graças a Deus estou bem, muito feliz de estar aqui novamente.
2: Foi tudo legal, né? Já está, como é que se diz, acostumado com o Edelson Moura.
3: Sim, agora estou mais tranquilo, o coração parou de acelerar.
2: Já está acostumado com o AG também, né? Com a viola do AG.
3: Sim.
2: Cadê a AG? Dá um sinal de vida aí. Ah, canta pra caramba ele, né?
3: Canta muito.
2: Ele vai vir aqui, gente, fazer uma entrevista, que agora o AG tá com a dupla, montou a dupla. Como é que é o nome da dupla, AG?
4: Bete Silva e AG Pinheiro.
2: Esperem aí por esses nomes que nós vamos trazer aqui no nosso programa, para bater um papo, fazer uma entrevista e lançar também o trabalho deles aqui. Rayuri, vamos lá, Rayuri. O que é que a gente vai cantar agora? Você quer cantar outra música inédita ou quer cantar a música de alguém?
3: Sim, vamos cantar uma música inédita. Ela é o A Loira e a Morena. É um modão bem apaixonado.
2: Sertaneja ou popular?
3: Sertaneja.

0: É, esse estilo de música aí é um estilo de música já mais antigo, né? Mais da Teodoro Sampaio, né?
1: É.
0: Dessas duplas mais antigas. E você compõe tudo, né? O moderno, o antigo, o novo, né? Como a gente chama.
1: Sim, a gente tenta se atualizar da melhor forma possível. Uhum. Inclusive eu fiz um tipo a rocha também. Eu tenho um monte de música aí, o maestro, não sei se o maestro. A gente saiu ela?
0: Forró. Canta forró também, faz forró. Como bom maranhense tem que fazer forró, reggae também, né?
1: Olha, impressionante. Eu não canto forró.
0: Mesmo?
1: Não canto forró.
0: Não tem facilidade de compor forró?
1: Compor forró, não tem facilidade de compor forró.
0: Entendi. Engraçado que eu tenho muita facilidade de fazer o forró. Graças a Deus, eu, como bom nordestino, Deus me deu também essa ramificação de fazer forró. Eu já fiz forró para muita gente, já compus para muita gente, né, que o pessoal às vezes pensa assim, não, Edelson Moura é só radialista, nasceu só para o rádio. Não, é o contrário, eu nasci primeiro para música, fazendo música para os outros, compondo música para os outros, para depois eu vim para o rádio. Eu vim para o rádio depois da música. E você veio do supermercado, né? Trabalhava em supermercado e veio para a música, né?
1: Sim.
0: Você sabia que eu já trabalhei em loja de móveis também? Olha. Eu já trabalhei em loja de móveis, no comércio, né? Já trabalhei no comércio. Acho que todo mundo tem um começo, né? Todo mundo tem um começo na vida. Mas vamos lá. Vamos agora mostrar a música que você está trabalhando. Como é que é o nome dela?
1: Copo de Bebida.
0: Copo de Bebida? Então vamos mostrar a música Copo de Bebida, que é a música de trabalho do Rayuri Sá.

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2: 4 e 13.
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4: Vamos ouvir o povo, minha gente. Quem é que tá aí? Alô?
5: Boa tarde, Ederson Moreira aí, meu amigo, como é que tá?
4: Boa tarde, tudo bem.
5: São da Lagoa.
4: Olha.
5: Município de Credenduta, no Maranhão.
4: Muito bem.
5: Tu bota esse áudio aí pra esse neto, tá no número do seu telefone aí, viu?
4: Tá no mesmo número.
5: É. Pois é, um abraço. Deus te dê uma boa tarde, com saúde e abençoada por Deus, viu?
4: Obrigado, tchau. Meu amigo, obrigado. Aqui continua sendo o número do Edelson Moura. Quando você quiser participar, mandar mais mensagem, pode mandar que nós vamos registrar por aqui, viu? E aproveite para mandar aquele abração a todos os nossos ouvintes de Presidente Dutra, lá no Maranhãozão de meu Deus.
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0: dessa daqui pra...
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2: E agora, a hora do besteirol. Oi, Zélia.
3: Oi, Edelso.
2: Vamos proibir Charles Help de bater perfume nesse estúdio. Pois que perfume é esse que ele bate aqui?
3: E ontem você tava espirrando, hoje ele bateu de novo, você tá espirrando de novo. O
2: nariz estrupiado por causa desse perfume. Eu
3: vou jogar
2: alguma
3: ele
2: alguma alergia
3: fora.
2: Que deve ter.
3: Eu acho que alguma coisa nele que tem um cheiro forte, não sei.
2: Porque o único perfume que eu uso é o Glostora.
3: Como é o nome?
2: Glostora. E sabonete o Eucalol, né? Que é um sabonete antigo, que é o Eucalol.
3: Isso aí é do tempo do Ronca, nem existe mais.
2: Não é do tempo da Bozano, menina?
3: Menino, mas nem existe mais. Não. A Bozano ainda existe.
2: Eucalol,
3: né?
2: Jessi. Você já tomou banho com sabonete Jessi?
3: Da Jessi Lever.
2: Já? Não tem mais, não?
3: Tem nada.
2: E aquele sabonete que você compra aqui? De quem é?
3: Ah, não.
2: É da Eucalol, da Lux?
3: Não,
2: é de...
3: agora eu não vou falar a marca pra não fazer propaganda.
2: Sei como,
3: né?
2: É que é.
3: Não podemos fazer propaganda assim
2: de graça,
3: não.
2: Né?
3: Não.
2: Tá certo. Mas é cheiroso, viu?
3: É cheirosinho.
2: E tem um cheiro de vela misturado com... Assim, velório, né? Aqueles ambientes de velório, aquele cheiro de velório, né? Velório tem cheiro, Zélia?
3: Anha!
2: Velório?
3: Não, Adelson.
2: Não?
3: É um cheiro de
2: flor?
3: De rosa, assim, eu não gosto, não.
2: Não gosta, não?
3: Mistura com aquele cheiro de vela, né?
2: Não sei. Sei
3: não gosto, não.
2: Gosta, não, né?
3: Não.
2: Então vamos ao...
3: Você gosta?
2: Eu não, também não gosto, não.
3: Ah, tá.
2: Eu tô brincando com você.
3: Vamos lá. O que é que trabalha o dia inteiro sem receber salário?
2: Sem receber salário, trabalha o dia inteiro. Charles Help, só recebe no fim do mês.
3: Não.
2: Trabalha o dia, mas
3: não, é diferente. Charles Help não trabalha e recebe no final do mês,
2: diferente,
3: né?
2: É,
3: quando ele não pede um vale antes,
2: é,
3: né?
2: É verdade.
3: Não, então. Na verdade, são as abelhas.
2: Trabalha, mas não recebe salário.
3: É, aí você sabia que quantas viagens uma abelha precisa produzir em um único quilo de mel? Ela precisa visitar cerca de 4 milhões de flores.
2: Nossa!
3: E voar uma distância equivalente a 4 voltas completas na Terra.
2: Uma abelha?
3: É.
2: Caramba!
3: Se fosse uma só, né? Aí são
2: várias,
3: vai mais rápido. Você já pensou?
2: Gente!
3: É incrível,
2: é,
3: né?
2: É incrível.
3: Elas passam o tempo inteiro
2: cheirando,
3: cheirando nas florzinhas.
2: Tchau, Zélia!
3: Tchau, Edelson!

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2: 4:26.
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3: Ok, minha gente. Estamos de volta. Este aqui é o programa Ligação Nacional. 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

Muito obrigado, gente. Obrigado pela presença, obrigado pela energia de vocês, obrigado pelo carinho. Obrigado por estar aqui com a gente em mais um dia especial, mais uma noite especial. Que Deus abençoe nossos fã-clubes, nossos amigos, nossos familiares. Muito obrigado por somar com a gente toda essa noite com a

Mais importante para mim é Deus. E para você, Charles Helve, mais importante é quem? Deus também? Deus e quem? Dona Zélia? É, você tá com uma coisa com ela muito, muito grande. É dinheiro, né? É vale. Eu tô acordado para você, viu? Tô muito acordadinho para você. Quando tá saindo assim alguma bonificação, algum vale fora de hora, é uma beleza, né? Uma maravilha. Já sei o que eu vou fazer, viu? Vou mudar a senha do banco lá. Eu vou mudar a senha do banco. Eu quero ver você ficar pegando vale escondido de mim aqui. É? Ela tem um coração bom, mole, é? E o meu coração não é bom, não? É duro igual um pau? Tá certo. Vamos cantar, Franklin Russo. Coloca a música.

Hoje tá demais. Hoje tá uma beleza e nós estamos aqui para dar continuidade a esta maravilha de programa para vocês. Chegou o momento, Charles Elp. Prepara este coração velho que parece uma bodega de antigamente. Esse coração do Charles Elp parece aquelas bodegas antigas, aquelas mercearias. Tem de tudo, tinha arreio de cavalo, chincha, olha, sei lá, viu? Tinha até produto de lavar jegue, de dar banho em jegue, sabonete de jegue, não é? O coração dele é desse jeito, tem tudo. Tem uma atrapalhação muito grande. Coração do homem é mais atrapalhado do que bodega antiga. Vamos trazer a música aí da Hora da Velharada, Franklin Russo. Capricha que esta semana tá bonito.

0: Já vamos, mas amanhã estarei de volta por aqui. Muito obrigado aos meus colegas de trabalho, essa gente bacana que está aqui com a gente. Obrigado, Frank Russo, Marcelo, Zélia, Charles Help. Muito obrigado a todos. E a você, meu querido ouvinte, que está aí do outro lado do rádio. Olha, só gratidão do Edelson Moura a vocês por nos transformarem nesse radialista dos mais ouvidos em todo o Brasil. Todo mundo também. Obrigado, viu? Tchau, Brasil! Amanhã eu volto!
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3: 4:46. 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
7: Pronto, galera. Entra no ar a partir de agora. Mais um programa, Amado Batista, o mais amado do Brasil. Sou eu, gente. É Delson Moura, o radialista que vos fala. Só alegria, viu? Só satisfação, só coisa boa, só música legal pra gente tocar no dia de hoje. Este Amado Batista vai cantar até a voz ficar rouca. Pode esperar que só vai tocar música legal hoje aqui. Não vai passar nenhuma música ruim, não tem? Só tem música boa, né, Charles Elf? Franklin Russo, prepara a máquina pra gente começar tocando logo a primeira de hoje. Eu vou anunciar aqui pra você colocar aí na agulha. Então, disparado pelo mundo. Prepara, rapaz.

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1: Mais uma vez está aqui com a gente a nossa ouvinte Neguinha, lá do Baixão Grande.
2: Olá, boa tarde, programa.
1: Boa tarde, bom dia, boa noite.
2: Boa tarde, amigo. Bom dia, boa tarde, boa noite, amigo locutor.
1: Bom dia, boa tarde, boa noite, neguinha.
2: Aqui quem está falando é a neguinha do Baixão Grande.
1: Fala, minha amiga.
2: Do Maranhão.
1: Isso.
2: Nelson Moura, coloca aí uma música do Amado Batista.
1: Sim.
2: É, estou sozinho reclamando da sua ausência.
1: Certo.
2: Ofereço para você, ofereço pro Charles Breu.
1: Opa, obrigado.
2: Charles Breu, meu nome.
1: É, qualquer coisa.
2: O Russo, como é o nome que você disse?
1: Franklin Russo.
2: E ofereço pra minha amiga Maria de Presidente Dutra, lá na da entrada da Zéu.
1: Certo.
2: A dona Maria Costa Silva de Tuntum, pra dona Maria Costa, dona Maria de Lourdes Monteira de Souza,
1: uhum.
2: E a dona Maria de Lourdes Centro dos Primos.
1: Uhum.
2: Eu ofereço também pra Juliana Haas, a minha amiga locutora.
1: Uhum.
2: E para Suelane e também para dona Naná, para dona Aldenir lá do Arroz de Fortuna também,
1: uhum.
2: Não, de Tumpum.
1: Sim.
2: E para você. E boa tarde, bom dia, boa tarde, boa noite, Deus mulher.
1: Bom dia, boa tarde, boa noite, minha amiga. Muito obrigado aí pela participação. Obrigado pelo seu áudio. E vamos tocar, vamos colocar Amado Batista para cantar para ela. Reclamando sua ausência.

0: Adelson Moura.
1: Oi.
0: Bom dia, boa tarde, boa noite.
1: Bom dia, boa tarde, boa noite.
0: Adelson Moura, eu sou teu fã número um.
1: Obrigado, meu amigo.
0: Da Rádio Nacional de Brasília.
1: Obrigado, muito obrigado.
0: Coloca uma música pra mim aí, rapaz. Borboleta Azul.
1: Claro que vou colocar.
0: É o Emi Borja aqui de Caxias do Maranhão.
1: Oi, Emi.
0: Da Princesinha do Sertão.
1: Oh, que maravilha.
0: Coloca uma música pra mim aí, meu querido.
1: Certo, vou colocar sim. Borboleta
0: pra
1: Azul.
0: Todos os caxienses, todos que tiverem assunto na minha música.
1: Certo.
0: Coloca o meu áudio no ar, por favor.
1: Okay.
0: Pedi essa música um dia desse, foi colocado, pedi outra, não foi possível.
1: É assim mesmo.
0: E eu ainda tô esperando.
1: Vamos sempre colocando aqui, viu? Vamos sempre atendendo, às vezes demora um pouco, mas é assim, a gente vai costurando daqui, costurando dali, e os áudios vão sendo colocados aí para vocês. Tá beleza? Então vamos cantar, Amado Batista está aí prontinho, já com a música Borboleta Azul.

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5: 5:01.

Você pode sim. As suas capacidades são enormes. Elas arrancam você do espinheiro das dificuldades e preenchem-no de confortos e esperanças. Sinta o prazer de usar as capacidades. Elas crescem com a experimentação e o exercício. São como os vegetais que, ante a adubação e a luz, sofrem as mutações do crescimento. Exercite-as. As suas capacidades estão em você para serem usadas sabiamente. Quanto mais o fizer, mais felicidade terá. É a mensagem de hoje, do nosso quadro Já Dizia, o Véio Deitado. Curtiu? E agora vamos curtir uma música com o Amado Batista, que ele está aqui prontinho para cantar. Chance!

0: E vamos nós, meus amigos, atendendo os nossos queridos ouvintes. Deixa eu ver quem é que está aqui. Alô, deixa eu ver, peraí, Adelson Moura, me embananei aqui. Ah, agora sim. Agora
1: bom dia,
0: sim.
1: Boa tarde, Adelson Moura, sou do Zinete da cidade de Itaperuá. Escuto seu programa pela 104 FM de Cacimbas, Paraíba, de 1 às 2 horas da tarde.
0: Maravilha.
1: Gostaria de ouvir a música de Amado Batista.
0: Sim.
1: Paixão Proibida, só pra curtir. Adoro seu programa, você é um comunicador muito especial.
0: Obrigado, minha amiga, obrigado. Olha só, Cacimbas, Paraíba. É muito bom, né? Receber as mensagens dos nossos amigos, dos nossos ouvintes. Muito obrigado a vocês aí de Cacimbas. A nossa audiência é muito grande aí na cidade. Eu sempre recebo mensagens aí da cidade de Cacimbas. Vamos tocar. Ela quer ouvir, pediu e vai ouvir. Paixão Proibida. Toque aí, Franklin Russo.

Vamos mandar um abraço lá para a cidade de Barra do Corda, minha gente, onde o nosso programa tem uma audiência muito boa. Recebi aqui a mensagem do Edilson. Mande aí uma música do Amado Batista para mim, Edelson Moura. Edilson Pintor, em Barra do Corda. Quanto será que está o dia de pintor em Barra do Corda, Charles Elf? Hã? 200? Que nada, rapaz, aqui já é R$300 o dia de pintor. Já tem gente cobrando 350. Lá vai ser 200, né? Lá deve ser mais caro, né? Não? É mais barato? Não sei. Bom, vamos lá. Mandar um abraço para o Edilson Pintor e para todos de Barra do Corda. Ele pede aqui para ouvir a música Folha Seca.

estado do Brasil. Sou eu mesmo aqui, Edelson Moura. Sou Eva Zacarias, de Nova Brasilândia do Oeste, estado de Rondônia. Alô, alô, Nova Brasilândia do Oeste, Rondônia. Gostaria de ouvir uma música com Amado Batista, Tum Tum de Saudade. Mas olha que beleza. Obrigado, minha amiga Eva. Vamos tocar para você, Tum Tum de Saudade. Aqui já está o Amado prontinho para cantar para você.

0: 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Tchau e obrigado.
1: Vamos agora, meus amigos, falar com Santa Luzia do Tide, lá no estado do Maranhão. Terra boa, terra do meu amigo, Natan, que tá desaparecido e me devendo uma galinha. Vou lá comer qualquer dia. Opa!
2: É eu, Valmir, aqui de Santa Cruz.
1: Ô, Valmir, beleza.
2: Santa Luzia do Tide, Maranhão.
1: Muito legal.
2: Obrigado aqui no programa do Amado Batista.
1: Sim.
2: E quero ouvir o programa da música com o Amado Batista.
1: Sim.
2: Não se afaste de mim.
1: Certo.
2: Eu mando a Pagela, a Josélia,
1: o
2: Pedão. E o Francisquinho do Lorival, lá em São José da Boiada.
1: Legal, Valmir, obrigado, meu amigo.

0: olha só quem está aniversariando. Aniversariando neste mês de outubro. Olha só quem. Olha ela, fale aí.
1: Bom dia,
0: da senhora. Olha ela, tô falando.
1: Oi, aqui é a dona Maria Emília do bairro Mão de Castelo, Teresina, Piauí.
0: Bom dia.
1: Tô lhe mandando essa mensagem.
0: Sim.
1: Pra me lhe comunicar que amanhã é meu aniversário, no dia 3 do 10.
0: 3 do 10, olha só.
1: No dia 3 do 10, viu?
0: Que beleza.
1: Pra você falar aí sobre o meu aniversário, viu?
0: Sim, sim.
1: Eu tô aqui lhe ouvindo amanhã, viu?
0: Muito bem.
1: Vou te falar sobre o meu aniversário.
0: Certo, certo. Bacana, dona Maria Emília.
1: Você é gente fina, gente boa.
0: Obrigado.
1: Gente legal. Você é tudo e muito mais.
0: Obrigado, dona Maria Emília. Você também é tudo e muito mais. Olha, parabéns, viu? Estamos atrasados aí com a sua mensagem, mas eu desejo muitos anos de vida, muitas felicidades para você, aquela vida boa que você sempre sonhou, tudo cheio de maravilha, chocolates, doces maravilhosos. Eu quero tudo bom na sua vida, tá bom? E agora o Amado Batista canta Desisto.

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3: 5 horas e 30 minutos.

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Curta agora Dinamite de Amor.

0: Podemos parar, tem muita gente ainda aqui para participar no programa de hoje. Quem tá aí, por favor?
1: Boa tarde, boa noite, é Delson Moura.
0: Boa tarde, boa noite.
1: Aqui é José do Bispo Esperante Norte, no Maranhão.
0: Ô, amigo.
1: Através da rádio Verdes Montes, todo dia.
0: Sim.
1: Estamos ligados das 6 às 7.
0: Certo.
1: Eu sou Roberto Ribeiro, é meu filho. E oferecer, até pedir uma música mais aqui, para oferecer para minha esposa, Maria Fernandes, para o Marcelinho.
0: Sim.
1: Para todo o povão aqui de Esperto Novo, que é ligado nessa rádio maravilhosa, que seu programa é em primeiro lugar mesmo.
0: Beleza.
1: E a música é Um Fogo de Esperança, com Amado Batista.
0: Valeu, valeu. Vamos tocar aí um... Opa, peraí. Vamos tocar para ele Um Pouco de Esperança. O trem disparou aqui. Um Pouco de Esperança, Franklin Russo.

Agora sim, vem aí a hora do quebra-galho. Delson Moura vai cantar A Namorada Que Foi Minha. Charles Help, A Namorada Que Foi Minha. Toca aí, Franklin Russo, é Delson Moura.

0: Minha gente, obrigado pela audiência no programa de hoje. Amanhã, nesse mesmo horário, eu estarei por aqui, trazendo mais músicas, mais sucessos do Amado Batista. Obrigado a todos vocês, de coração mesmo eu agradeço. E até amanhã, Brasil!
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1: 5:44.
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0: compadre, estamos chegando aqui no Clube do Caipirão, defendendo as tradições culturais de nossa terra com grandes sucessos do nosso cancioneiro. Muita música, alegria pra você, que é o melhor ouvinte do mundo. Vamos que vamos!
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0: A sonoplastia do meu irmão companheiro Zé Luquinha, assessoria e produção da Dona Juju. Juntos nós vamos reviver um passado tão vivo e presente na história e na memória de cada um de nós amantes da música sertaneja. Com a proteção de Deus, estamos chegando!

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1: Opa, que maravilha, como é bom estar contigo em mais uma manhã sertaneja aqui no Clube do Caipirão, abrindo o baú da música sertaneja. A Juju foi ajeitar um cafezinho pra nós, já já tem um cafezão cabeceira, o Luquinha tá ali separando mais umas modas, daqui a pouquinho tem humor caipira, ainda hoje tem histórias e canções da música sertaneja e o sucesso por aqui não para.
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1: Vamos ouvir o trio Parada Dura e a clássica moda do telefone mudo.

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1: E tá na hora de tomar aquele cafezão, hein?
2: É verdade.
1: A Juju vem trazendo um cafezão cabeceira pra gente.
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2: E o nosso Clube do Caipirão está no ar desde 2008, defendendo a viola, a cultura, as tradições de nossa terra, sempre mantendo firme o melhor do nosso cancioneiro rural e da música tradicional, trazendo desde as raridades, as pioneiras da nossa canção, até mesmo as músicas mais novas, mas sempre dentro do estilão do sertanejo raiz, tradicional e romântico. 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
2: Já já tem mais moda.
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2: 6:14.
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1: E vamos preservar o nosso meio ambiente, dicas e orientações com nosso amigo Wilson Sartori.
2: Diga sim à água da chuva. 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Esta água pode ser utilizada em jardins, calçadas, veículos e tantas outras coisas. 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
1: Valeu, Wilson Sartori, pelas dicas. É isso aí, vamos cuidar do meio em que vivemos, vamos cuidar do nosso meio ambiente.
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1: Vamos ouvir mais um grande sucesso do nosso cancioneiro rural e da música tradicional aqui no Clube do Caipirão, música do Léo Canhoto, clássica moda gravada com Zilu e Zalo, O Milagre do Ladrão.

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1: Muito bem, vamos agora com o Momento Saúde com Edelson Moura.
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2: 6:31. 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
0: Já estamos de volta com o Clube do Caipirão, maior programa sertanejo raiz do rádio.
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0: Uma super quarta-feira. Bom dia.

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2: E agora vamos com o humor caipira, com o William Caipirão.
3: Aí, moçada do Clube do Caipirão, aqui quem tá falando é o William Caipirão, cá de Minas Gerais. E vambora agora trazer alegria, que isso aí é o melhor remédio que tem pra nós, né, gente? Então vambora rasgar uma anedota aqui. Aí, né, a veinha tá assistindo uma missa junto com o veinho dela lá. Aí, de repente, a veinha chega no ouvido do velho dela e fala:
4: "Velho, acabei de soltar um peido silencioso. E agora o que que eu faço?"
3: Aí o velho chegou pra ela no ouvido dela e falou:
4: "Agora nada, véia, mas na hora que a gente sair daqui a gente vai comprar urgente uma pilha nova pro seu aparelho auditivo." Nem é brinquedo não, meu amigo.
2: É o humor caipira com o William Caipirão. Amanhã ele volta trazendo mais causos aqui pra gente.
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2: Agora noite fria com Tibagi e Miltinho, os trovadores do Brasil, composição do nosso saudoso amigo Orlando Gomes.

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1: 6:49.
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0: 59.
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9: Ó, nós outra vez aqui defendendo a viola caipira, as tradições de nossa terra aqui no Clube do Caipirão, é só modão.
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9: Vamos ouvir comecinho da carreira do Zezé de Camargo, hein?

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0: Uma pausa para o break, eu vou ali e já volto.
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5: 714.

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2: Muito bem, vamos agora com as histórias e canções da nossa música sertaneja. O nosso amigo José Carlos Pérez, o Zeca Pérez, o filho do Tinoco, vem contando pra gente as histórias da dupla Coração do Brasil.
3: Alô, meu amigo Luiz Henrique Felice e todos os amigos aqui do Clube do Caipirão. Quem fala é o Zeca Pérez para mais uma semana de histórias, hein? E hoje quero falar aí de uma história da música Marreca da Ferradura, grande sucesso da dupla Tonico e Tinoco dos anos 60, depois ainda virou tema de filme e peça teatral. Mas tem uma curiosidade que eu gostaria de contar para vocês aqui do Clube do Caipirão. Na década de 70 tinha um programa na televisão chamado Flávio Cavalcante. É, ele era um crítico musical e também tinha um programa semanal, e ele gostava de quebrar os discos dos artistas. Chegou um dia a quebrar disco do Roberto Carlos, Teixeirinha e também a Marreca da Ferradura. Foi um dos LPs quebrados então por Flávio Cavalcante, na época na Rede Tupi de televisão. E depois de alguns anos, Flávio Cavalcante, então na Rede Bandeirantes de televisão, convidou Tonico e Tinoco para participar do seu programa. E para ilustrar toda essa história, vamos lá com Marreca da Ferradura, Tonico e Tinoco, aqui no Clube do Caipirão. Aquele abraço!

0: que é o cantinho de Tunico e Tinoco para o coração dos brasileiros e dizendo comigo, que beleza!
1: Valeu, Zeca, pela participação com a gente. O Zeca Pérez, o filho do Tinoco, participando aqui do nosso Clube do Caipirão com as histórias e canções da música sertaneja.
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1: Liga na programação porque está sendo preparada uma seleção que eu vou falar a verdade, hein? É de arrepiar.
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1: 7:37.
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4: É o Clube do Caipirão pelo rádio, pela internet. O negócio é defender as tradições de nossa terra com as músicas que marcaram época. 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
4: Ainda tem sucesso pra gente curtir bastante, hein? Vamos ouvir a Cadeira Amiga com o cantor das andorinhas, o saudoso Barrerito.

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Agora no jeito, Ana Castela e Zezé de Camargo e Luciano, no projeto Herança Boiadeira no Rodeio. Vamos ouvir sucessão pra você aqui no Clube do Caipirão.

0: 7:57.
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5: Oito e três.
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6: Meus amigos queridos, estamos chegando mais uma vez com o nosso programaço Mundo Sertanejo. Muita música, muita alegria no seu rádio. A partir de agora, estamos juntos e misturados, como sempre, né? Muita música, muita alegria no seu rádio. Mundo Sertanejo, é isso aí. Esse programa que é meu, é seu, é nosso, já está no ar. Um abraço a todos vocês que compõem as equipes de nossas rádios parceiras, afiliadas à nossa central de produção, Rádio Estúdio Brasil, exibindo nosso programa pelo Brasil inteiro. Simone Mendes canta Me Ama ou Me Larga. Simone!

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1: Vamos em frente, Mundo Sertanejo, está no ar. Banda Nome 100, indicação do Vandersal da Rádio Terra FM, em São Félix, Minas Gerais. Região muito boa para show e nós estamos estourados por lá, viu? Taca Pinganela, Loirinha da Mini Saia Branca, Eu Quero Fazer Amor, Tchau Amor, são sucessos do Diego Valadares, que o Vandersal me disse que o povo canta, tá na boca do povo. Então, em breve, estaremos fazendo shows por aí, viu? São Félix e região, Diego Valadares e banda. Canta, banda Nome 100, o locutor.

bacana, boa pra dançar, hein? O locutor, banda, nome 100. E agora o João Bosco e Vinícius cantam Amiga Linda no Mundo Sertanejo.

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5: 8:16.
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6: Vamos em frente, o Mundo Sertanejo está no ar. 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Milionário e José Rico cantam Vontade Dividida.

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1: Muito bem, vamos em frente. Mundo Sertanejo está no ar. Ô Leandro Ribeiro, Rádio Retorno FM, Rádio Retorno e Uberlândia, Minas Gerais.

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1: Mundo Sertanejo está no ar. O Brasil inteiro ouve através de nossas rádios parceiras afiliadas à nossa central de produção, Rádio Estúdio Brasil. Um abraço a todos vocês. Muito obrigado pelo carinho, viu? Chamo no Instagram, Diego Valadares Oficial. No Instagram, Diego Valadares Oficial. Vamos em frente? Amado Batista canta Ausência.

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2: Indicadores agropecuários com Diego Brião. Soja.
3: Os contratos futuros com vencimento em novembro registraram queda nos Estados Unidos na terça-feira, na Bolsa de Chicago. A cotação era de US$ 12,83 por bushel. Valores no mercado físico no Brasil por saca de 60 quilos. Estado do Mato Grosso, cidade de Campo Novo do Parecis, R$ 136,00. E Paraná, Marechal Cândido Rondon, R$ 134,00.
2: Boi Gordo.
3: Em São Paulo, na B3, os contratos com vencimento em outubro eram negociados ao final da terça a R$ 389,20 por arroba. Houve elevação de 0,13% no dia. Boi à vista, no Mato Grosso, em Cuiabá, R$ 344,00 por arroba.
2: Café.
3: Os contratos futuros de café arábica com entrega prevista para dezembro terminaram a terça em Nova York, nos Estados Unidos, em elevação. A cotação era de R$ 1.943,66 por saca de 60 quilos. No Brasil, no mercado físico, valores do café arábica, tipo 6, por saca de 60 quilos. Minas Gerais, Varginha, R$ 1.620 e São Paulo, Franca, R$ 1.600.
2: Milho.
3: Valores no mercado físico, por saca de 60 quilos. Paraná, Marechal Cândido Rondon, R$ 51,00. Valor em estabilidade na comparação com a cotação anterior. E Goiás, Rio Verde, R$ 54,00. Também em estabilidade.
2: Trigo.
3: Valores no mercado físico, por saca. Paraná, Ubiratã, R$ 79,00 em estabilidade. E Santa Catarina, Palmasola, R$ 79,00 em queda.
2: Cana-de-açúcar.
3: Os contratos futuros de açúcar com entrega prevista para março do ano que vem terminaram a terça em Nova York em elevação. A cotação era de 21,11 centes de dólar por libra peso. No Brasil, em São Paulo, a saca de 50 quilos de açúcar cristal fechou o dia cotada a R$ 123,78 em elevação.
2: Feijão.
3: Preço médio por saca no atacado no Paraná, feijão carioca tipo 1, R$ 298,84 em queda, e feijão preto tipo 1, R$ 228,25 em elevação.
2: Arroz.
3: Valores no mercado físico, por saca de 50 quilos. Rio Grande do Sul, média estadual, R$ 82,00 em estabilidade. E Santa Catarina, Rio do Sul, R$ 72,00 também em estabilidade.
2: Indicadores agropecuários, um conteúdo do Grupo Rádio Web. Informação que amplifica conexões.
4: 8h32.
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5: Aqui o sucesso não para, Rafael Silva de Brasília para o Brasil inteiro canta seu novo sucesso, Pode Voar. Vamos cantar?

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1: Olha que eu estou muito feliz porque nós estamos juntos, Mundo Sertanejo está no ar. Um abraço a todos vocês, obrigado pelo carinho de todo mundo. Audiência muito grande, né? Diego e Victor Hugo cantam

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1: Muito bem, um abraço, Diogo Ted, Rádio Tâmara FM, Nova Esperança no Paraná, 17 horas, estamos no ar. Muito obrigado, viu, a todos vocês. Romualdo Lima, Rádio Alternativa FM Sapucaia, às 16 horas, nós estamos no ar em Sapucaia, no Estadão do Pará. Um abraço a todos vocês aí da Prefeitura, os amigos do galpão da Prefeitura trabalhando e ouvindo o Mundo Sertanejo, né? O Valdete, o irmão Domingo, o Emanuel do Trator, a todos vocês. Rádio Bela Vista Web, Campina da Lagoa, no Paraná. Estamos no ar 11 horas e 10 minutos. Ô, Leonardo da Silva Prince. Ô, Leonardo da Silva Prince, muito obrigado, viu, meu irmão? Rádio Bela Vista Web, em Campina da Lagoa, no Paraná. 11:10 da manhã, estamos no ar com audiência muito grande. Valeu, Leonardo da Silva Prince e todos da equipe. Vamos lá, vamos lá, vamos lá. Diego Valadares e Chicote de Luxo cantam juntos. Cabra danado.

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6: 8h44.
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7: Ouvimos aí o Cabra Danado, grande sucesso, composição do Diego Valadares, grande sucesso do Diego Valadares no CD 2006, e agora vem, estourou novamente. São milhões de acessos, né, de visualizações pelo Brasil inteiro, com Chicote de Luxo e Diego Valadares, Cabra Danado. João Medina Marciano cantam No Mesmo Lugar, que música linda.

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1: Olha, eu estou muito feliz porque nós estamos sempre juntos. Mundo Sertanejo é alegria, é comunicação no seu rádio. O Brasil inteiro ouve através de nossas rádios parceiras. Chama no Instagram, Diego Valadares Oficial no Instagram. E lá no Spotify, você digita Diego Valadares, lá no álbum Cabra Danado, né? Diego Valadares no Spotify. São muitas e muitas músicas lá do Diego Valadares para você ouvir. Fazendo aquele churrasquinho com a família e curtindo Diego Valadares. Os grandes sucessos. Vamos lá? Bruno e Marrone cantam Na Conta da Loucura.

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1: Maravilha, maravilha, vamos em frente, o mundo sertanejo é a alegria do seu rádio. Nós vamos ficando por aqui. Agradeço a todos pelo carinho, pela audiência. O programa, como sempre, hoje foi bom demais, muita moda boa, muitos alôs, muita comunicação. Roberta Miranda vai encerrar o programa cantando Vá com Deus. Um abraço a todos. Tchau, Brasil.

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0: 8h58.
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1: Bom dia 98, estamos chegando, 9:10, 9:10, quarta-feira, meio de semana, dia 14 de outubro, né? Ano 2026. No ar mais um show da manhã, hoje é Dia Nacional da Pecuária. Muito bom dia para você com rádio ligado, fase da lua crescente, signo predominante para o dia de hoje é o signo de Libra, estação do ano primavera, estamos na terceira semana do mês, faltando aí 78 dias para o início do ano de 2027. A gente começa o programa ao som do Henrique Juliano.

98, bom dia, são 9:19. Ferrugem, Me Bloqueia. Israel e Rodolfo, a música Amor Não Dá em Copo, né? Henrique e Juliano, Como É Que A Gente Fica. Previsões chegando aqui, trazendo o horóscopo do dia para amanhã de quarta-feira. Começando com você do signo de Áries. Olha só, uma ideia, conversa ou mudança de perspectiva pode abrir uma possibilidade que você ainda não tinha considerado. Se os planos mudarem, de repente, tente não interpretar isso como uma perda de controle. Talvez exista algo novo querendo entrar. Experimente sair um pouco do caminho habitual, mas sem abandonar aquilo que você sabe que precisa sustentar. Bom dia para você de Touro. Olha só, mudanças inesperadas podem mexer com sua sensação de segurança, especialmente em questões financeiras ou afetivas. Antes de resistir, observe se aquilo que saiu do lugar também está mostrando uma possibilidade de renovação. Nem toda instabilidade precisa ser corrigida imediatamente. Às vezes, flexibilizar uma certeza é justamente o que permite construir algo mais sólido. Gêmeos, você pode sentir uma necessidade maior de liberdade dentro das relações. Uma conversa inesperada pode mudar sua percepção sobre alguém ou revelar uma necessidade.

dia 98931. Titãs, isso. À noite, Gustavo Lima, aqui no nosso show da manhã. Horóscopo do dia de volta, agora trazendo a segunda sequência para Câncer, Leão e Virgem, né? Bom dia para você de Câncer, né? Assim como a irmã Tiba, né? Sempre acompanhando, sempre ouvindo na Fazenda Divino Pai Eterno, juntamente aí com o esposo, né? O irmão José Reinaldo e também a filha, né? Acompanhando aí o programa, sempre obrigado pelo carinho da audiência, né? Sempre nos ouvindo aí na Fazenda. Olha, Câncer, mudanças na rotina podem obrigar você a reorganizar planos, horários ou prioridades, em vez de tentar fazer tudo caber exatamente como imaginado. Aproveite a oportunidade para perceber o que realmente merece sua energia. Evite, exista coragem para mudar um hábito e maturidade para construir uma rotina que seja mais sustentável para você. Bom dia para você do signo de Leão, né? O dia favorece movimento, criatividade e vontade de experimentar algo diferente. Uma surpresa pode tirar você da zona de conforto, mas também despertar uma ideia que estava esperando espaço. Não diminua seu entusiasmo por meio de parecer impulsivo. Apenas encontre uma forma concreta de colocar sua inspiração em prática. Virgem, a viagem, uma mudança de casa ou na dinâmica familiar pode fazer você perceber que nem tudo precisa seguir o planejamento habitual. Talvez seja um bom momento para experimentar outra maneira de organizar a vida doméstica ou lidar com uma questão antiga. Flexibilidade não significa perder o controle, significa escolher conscientemente o que realmente precisa ser mantido. Daqui a pouquinho eu falo com Libra, falo também com Escorpião e Sagitário, né? 9h34, a música continua, agora tem Guilherme e Santiago.

8h48, bom dia, 9h44, menos é mais de Pablo, saudade inconveniente. Jean Giovanni, nem dormindo consigo te esquecer, e Guilherme Santiago, eu não te amei à toa. Olha, bom dia, Libra, uma conversa pode trazer uma informação inesperada e mudar a maneira como você estava enxergando determinada situação. Não tenha pressa de concluir ou tomar partido. Escute, questione e permita que novas ideias circulem. Bom dia para você do signo de Escorpião. Dinheiro, segurança e escolhas pessoais podem pedir mais flexibilidade. Um imprevisto pode fazer você rever uma decisão ou perceber que determinada estratégia já não combina com o momento atual. Evite agir por medo de perder o controle. Talvez exista uma maneira mais livre e inteligente de cuidar daquilo que é importante para você. Bom dia para Sagitário. O céu conversa diretamente com sua necessidade de movimento, descoberta e autenticidade. Você pode sentir vontade de mudar alguma coisa na própria vida ou simplesmente respirar fora dos limites que vinha aceitando. Aproveite esta energia para não confunda, aliás, mas não confunda, aproveite essa energia, mas não confunda liberdade com fuga, tá bom? Daqui a pouco eu vou falar aqui com você do signo de Capricórnio, Aquário e Peixes, para a gente fechar aqui as previsões astrais aqui na manhã desta quarta-feira, né? Quarta-feira, meio de semana, hoje dia 14 de outubro, ano 2026. 9h46, agora tem mais som, tem mais música, seguindo aqui com o nosso show da manhã.

Bom dia, 9h55. É o Tiaguinho, já fui de você. 9h55. Bom dia para certa nova dimensão. Show da manhã no ar, trazendo agora as últimas mensagens aqui para os signos de Capricórnio, Aquário e também Peixes. Olá, Capricórnio. Pode surgir uma vontade de se afastar um pouco do barulho externo e entender o que realmente está acontecendo dentro de você. Um imprevisto ou mudança de planos podem revelar algo que vinha sendo ignorado. Não force respostas hoje. Bom dia para você do signo de Aquário. Amizades, grupos e projetos podem ganhar movimento inesperado. Uma pessoa pode trazer uma ideia diferente ou uma mudança de planos podem abrir uma possibilidade interessante. Não tente controlar cada detalhe para garantir que tudo saia como imaginado. Experimente participar da construção do novo, mantendo apenas os limites que realmente são importantes para você. Bom dia para Peixes. Mudanças na vida profissional ou na direção que você vinha seguindo podem provocar uma sensação de surpresa. Em vez de pensar imediatamente no que pode ser, no que pode dar errado, pergunte-se o que essa mudança pode estar abrindo. Você não precisa abandonar seus objetivos, mas talvez precise encontrar uma maneira mais livre de chegar até eles. Encerrando assim as previsões para amanhã de hoje aqui no Show da Manhã.

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3: Bom dia, Luciano Santos. Bom dia, ouvintes da Nova Dimensão FM e a Seara. Nós estamos de volta de Goiânia com as principais notícias do dia. Plantio da soja em Goiás em ritmo acelerado. Dispararam os preços da melancia ao consumidor. Proliferação do transmissor da doença de Chagas em Goiânia, Barbeiro preocupa autoridades de saúde. Eu sou Libório Santos. Hoje é dia 14 de outubro, quarta-feira, e esses são os nossos destaques. Olha, mais uma grande preocupação para a saúde do goianiense é que cresce os números de casos de doença de Chagas transmitida pelo barbeiro. O número de insetos identificados dobrou esse ano em relação a 2025. Já foram notificados 380 casos da doença, que pode provocar problemas graves no coração e no sistema digestivo. Consumir frutas sempre faz bem para a saúde, não é mesmo? Mas nem todos têm acesso a esse elemento devido a preços. A melancia, por exemplo, está entre as preferidas. O Uruguai é um dos maiores produtores do Brasil e a safra está no fim. Ocorre que os preços dispararam de um mês para o outro. De setembro para outubro teve aumento de mais de 30%. O analista do IFAG, Vilmar Eurípides, explica o porquê isso vem acontecendo.
4: Passou a nossa safra, né? A safra goiana, ela começa já a entrar em um declínio devido a início do período chuvoso, né? Então já não tem um período assim, as condições muito favoráveis para a produção da melancia. E com isso a gente começa a trazer os produtos de outros estados, nesse momento, por exemplo, Tocantins. E de agora para diante a gente começa a receber, por exemplo, a safra de São Paulo, depois do Rio Grande do Sul, que tende a aumentar ainda mais nossos preços, uma vez que, além do custo de produção do produto lá na lavoura, né, a gente vai acrescentar a isso o preço da logística, né, do frete, para trazer esse produto aqui para Goiás.
3: Segundo o Vilmar Eurípides, os produtores de Uruana enfrentaram também um outro problema.
4: Os produtores foram afetados ali por um grande problema com virose nas lavouras, e aí interferiu diretamente na produção final. Estima-se ali que em torno de 500 a 600 hectares tiveram um comprometimento drástico assim das produções. Muitas áreas puderam nem ser colhidas diante desse problema ali com as viroses que acorretaram as lavouras.
3: O município de Britânia, no Vale do Araguaia, obteve autorização do Ministério da Agricultura para exportar melancia, melão e abóbora. A decisão permite que produtores da região atendam os mercados internacionais, incluindo parceiros do Mercosul como Argentina, Paraguai e Uruguai. A Polícia Rodoviária Federal divulgou o balanço da Operação Nossa Senhora Aparecida 2026 nas rodovias federais. Durante os 4 dias de fiscalização, foram registrados 28 acidentes de trânsito, 23 pessoas feridas, 5 mortes. Ao longo do período, mais de 4.200 veículos foram registrados acima do limite de velocidade permitido. Pescadores viveram momentos de tensão ao serem surpreendidos por uma forte tempestade enquanto navegavam pelo rio Araguaia. Em meio a descargas elétricas, as rajadas de vento estimadas em cerca de 50 km por hora geraram ondas agitadas que dificultaram o deslocamento da embarcação no trecho entre Concalinho, Mato Grosso, e São José do Bandeirantes, distrito de Nova Crixás, em Goiás. De 19 a 22 de novembro, a Festa da Cachaça de Arizona 2026 vai reunir produtores, artistas, chefes e especialistas em bebidas. A produção artesanal da bebida faz parte da história de Arizona desde os primeiros anos de formação do município, por volta de 1840. Famílias que chegaram à região, inclusive vindas de Minas Gerais, contribuíram para consolidar a atividade e transmitir os conhecimentos de fabricação entre gerações. Olha, as chuvas já chegaram em algumas regiões do estado, principalmente no sul e sudoeste, em um bom nível, o que faz com que a Agrodefesa antecipasse o fim do vazio sanitário da soja, atendendo a um pedido da FAEG e da APROSoja. Os produtores, então, aproveitaram, já começaram o plantio da próxima safra de soja, como informa Lucas Lopes, assessor técnico da FAEG.
5: Temos acompanhado aí realmente o progresso da semeadura dessa safra de soja. Vale ressaltar que a gente realmente teve esse aval por intermédio aí tanto da ProSoja, da Federação da Agricultura e Pecuária do Estado de Goiás e também da Agrodefesa, essa antecipação, né, do processo de semeadura a partir do dia 20. Então isso teve um progresso muito importante no campo. A gente notou que na última semana algum desses produtores aproveitaram realmente essa janela de precipitações, principalmente mais no extremo sul e no sudoeste goiano, esse ritmo ganhou maior força. Hoje, dentro do estado de Goiás, a gente tem esse dado aí, em torno de 10% da área já semeada, então uma área bastante importante, né? E vale destacar, principalmente mais a nível centro, norte, nordeste, algumas propriedades estão esperando realmente um pouco mais de pluviometria no solo para fazer esse processo de semeadura. Vale ressaltar, onde que está um pouco mais adiante, né, realmente esse processo de semeadura é no extremo sul e no sudoeste goiano.
3: Eram essas as informações de hoje de Goiânia, informou Libório Santos.

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dia, 10h42. É preciso. Música do Jota Quest, João Neto e Frederico. Saudade sem educação. Saudade burra. Música da Lauana Prado. Bom dia, são 10h42.

Quarta-feira, 14 de outubro de 2026, este é o Giro de Notícias. Eu sou o Norberto Notari, você acompanha os destaques do momento. Papa Leão XIV passou uma noite tranquila no hospital após ser submetido a uma cirurgia para tratar de um câncer no pulmão. As informações são do Vaticano. A nota acrescentou que novas informações sobre o estado de saúde do pontífice seriam divulgadas ao longo do dia. O presidente dos Estados Unidos, Donald Trump, afirmou nesta madrugada que uma exploração massiva de petróleo, gás e minerais está prestes a começar na Groenlândia. Em setembro deste ano, o presidente americano, líderes da Groenlândia e da Dinamarca assinaram um acordo que permite uma maior presença militar dos Estados Unidos no território ártico. Presidente Luiz Inácio Lula da Silva, candidato do PT à reeleição, decidiu permanecer em Brasília nesta quarta, de olho na votação da proposta de emenda à Constituição do fim da escala 6x1 no Senado. Já o candidato do PL, Flávio Bolsonaro, deve fazer campanha em Porto Alegre, no Rio Grande do Sul. O Fundo Monetário Internacional, FMI, reduziu a previsão de crescimento da economia brasileira para 2,2% em 2026, contra os 2,4% estimados anteriormente. Para 2027, a projeção também caiu, passando de 2,2% para 1,9%. Apesar da revisão, a estimativa do FMI continua acima das previsões do governo brasileiro e do mercado financeiro. Os incêndios florestais no Amazonas já colocaram 36 dos 62 municípios em situação de emergência. A fumaça e o avanço do fogo provocaram suspensão de aulas e restrições de atividades ao ar livre. As investigações apontam suspeitas de incêndios criminosos, inclusive em áreas de mata preservada. Pelo sul-americano, Vasco surpreendeu e venceu Boca Juniors por 1-0 em Buenos Aires. Foi a partida de ida das semifinais do torneio. Hoje, pelo mesmo campeonato, tem Atlético Mineiro e Montevideo City. Pela Libertadores, o Fluminense recebe o Palmeiras no Maracanã. O Giro de Notícias é uma produção da Agência Rádio Web. Produção e apresentação, Norberto Notari. Trabalhos técnicos, Mário Melo.

0: 11 horas.
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5: De volta é 11:08.
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1: Olha o Marrom, Luan Santana, são 11h19.

Casa Pra Casar, Diego e Vitor Hugo, são 11h40. Telefone sem fio, Mari Fernandes, Patrícia e Manuela Grandinada.

98 11 49. Os Barões da Pisadinha, o Seu Garçom. Finalzinho do programa de hoje, agradecendo a você imensamente pelo carinho do rádio ligado. Bom almoço a todos, fiquem todos com Deus. A vinda aí na sequência, o horário reservado à propaganda eleitoral gratuita. Meio-dia e 10 tem o programa Fé para Vencer da Igreja Tabernáculo da Fé. Fiquem todos com Deus. Valeu!

0: 11:54.
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5: Meio-dia e 11.

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eu, quando o vi, caí a seus pés como morto. E ele pôs sobre mim a sua destra, dizendo-me: não temas, eu sou o primeiro e o último, e o que vivo e fui morto. Mas eis aqui estou vivo para todo sempre. Amém. E tenho as chaves da morte e do inferno. Ao passar o Jordão.

Eu creio, Senhor, na divina promessa. Vitórias já tive nas lutas aqui, nas quais eu posso crer mais e mais no Senhor, através das quais a minha fé aumenta. Contudo, é certo que a gente tropeça. Por isso, Senhor, eu preciso de Ti.

Para nos vermos vitoriosos, é necessário que reconheçamos a vitória de Cristo e o vejamos não somente como um Cristo derrotado, crucificado, mas também como um Cristo vitorioso. O mistério das sete estrelas que viste na minha destra e dos sete castiçais de ouro. As sete estrelas são os anjos das sete igrejas, e os sete castiçais que viste são as sete igrejas. Apocalipse 1:20. Isso está falando de um Cristo vitorioso, que tem destra, poder para sustentar estas estrelas. A estrela é guia, ela serve de direção, de fim, de alvo. Você sabe que os magos foram guiados por uma estrela até onde estava Jesus Cristo. Estrela é um guia, e ele tinha sete estrelas em sua mão. Isto quer dizer que ele teria sete guias durante as sete eras da igreja. Você precisa conhecer isto melhor. Já temos descoberto a verdade destes dois mistérios. Não temos revelado quem são estes sete mensageiros, porém, já o sabemos. E então, esse mistério já está consumado, porque essas sete estrelas já vieram, já brilharam. Nós agora estamos sob o brilho da última estrela, do último mensageiro. Nós já conhecemos as sete eras da igreja. Elas estão na palavra. Temos tratado com cada uma até chegar a esta última era em que estamos vivendo. Porém, dando uma olhada final a este capítulo primeiro de Apocalipse, vejam-o enquanto está ali em meio dos castiçais de ouro com as sete estrelas em sua destra. Oh, é de ficar sem respiração vê-lo ali em sua deidade suprema, não como uma segunda pessoa, uma suposta terceira pessoa. Ele é o juiz, o sacerdote, o rei, a águia, o cordeiro, o leão, o alfa, o ômega, o princípio e o fim, o Pai, Filho e Espírito Santo. Aquele que era e que é e que há de ser, o Todo-Poderoso, o Tudo em Todos. Você deve conhecer seu Deus. Você deve conhecer seu nome. Você deve ter experiência com seu Deus, Jesus Cristo. É com quem você há de tratar. Você não terá que tratar com nenhuma outra pessoa, com nenhuma outra primeira ou terceira pessoa. Você terá que tratar com Ele. Ali está Ele, de cabeleiras brancas, de pés de bronze, de olhos de fogo, espada de dois gumes, etc. Ali está Ele, o autor e consumador. E digno é aquele cordeiro. Ele provou seu mérito quando Ele comprou nossa salvação por si mesmo. Agora Ele se encontra em todo o seu poder, quando João viu isto, e em toda a sua glória, com todas as coisas cometidas contra Ele como juiz. Sim, ali está entre os castiçais, com as estrelas em sua mão. Estamos vivendo em uma noite. É noite, e à meia-noite ouviu-se um grito. É noite, portanto. É noite, porque então é quando usamos lâmpadas para dar luz, e quando as estrelas brilham e refletem a luz do sol, e está escuro, tudo está negro, espiritualmente falando. A igreja está caminhando por fé nas trevas. Seu Senhor partiu desta terra, porém o Espírito Santo ainda brilha através da igreja, dando luz a este mundo.

por meio dele faz as obras que ele fez. Por meio dele, os olhos são abertos, os enfermos são curados, os oprimidos são libertados, e o batismo do Espírito Santo ocupa sua vida. Oh, se pudéssemos vê-lo como João o viu, que tipo de gente deveríamos ser perante ele naquele dia? Se você não tem ainda entregue sua vida a ele, oxalá o faça neste momento. Ajoelhe-se ali onde você está e peça perdão por seus pecados e renda sua vida a ele. E agora passe a viver com Cristo vitorioso. E eu, João, quando vi, caí a seus pés como morto, e ele pôs sobre mim a sua destra, dizendo-me: não temas. Não há por que temer. Eu sou o primeiro e o último, e o que vivo e foi morto, mas eis aqui estou vivo para todo sempre. Amém. E tenho as chaves da morte e do inferno. Queres agora o Cristo vitorioso? Deixe-se ser dominado por ele. Nenhum ser humano poderia aguentar o efeito, suportar o efeito completo daquela visão que João teve. João estava acostumado a reclinar-se em seu seio e nunca vera caído como morto. Mas agora foi diferente. Quando o viu naquela visão, diz João: e quando vi cair a seus pés como morto, com suas forças totalmente esgotadas, rendidas, João caiu a seus pés como morto, porém a mão amorosa do Senhor lhe tocou, e em voz de bênção lhe disse: não temas, não tenhas medo, eu sou o primeiro e o último, eu sou aquele que vive. Estive morto, na verdade, e eis que estou vivo pelos séculos dos séculos. Que hás de temer? O juízo que caiu sobre ele na cruz, na tumba, e quando desceu, foi por nós. Ele absorveu completamente a desgraça da ferida do pecado, e agora nenhuma condenação há para os que estão em Cristo Jesus. Veja como coisa certa que nosso advogado é nosso juiz. Ele é tanto advogado como juiz. Como juiz, o caso está acertado. Fica concluído. Agora, pois, não há condenação. Só o juiz pode dizer isto. Porque tem a igreja que temer? Porque tem você o que temer? Que promessa tem deixado ele de manifestar ante nós? Porque tem a igreja que temer o castigo ou a morte? Tudo tem sido vencido por ele. Aqui está o conquistador poderoso. Aqui está o que conquistou os dois mundos, o visível e o invisível. Não como Alexandre, que conquistou o mundo na idade de 33 anos e, não tendo outra coisa que conquistar, morreu vítima do pecado e de uma vida licenciosa. Não como Napoleão, que conquistou toda a Europa, porém finalmente foi derrotado em Waterloo e foi deportado a Elba, somente para encontrar a si mesmo conquistado. Assim se encontram os grandes conquistadores da terra, assim terminam os grandes conquistadores do mundo. Porém nada pode conquistar a Cristo. Aquele que desceu agora subiu acima de todos, e a ele tem sido dado um nome que é sobre todo nome. Sim, ele conquistou a morte, o inferno e a tumba, e tem as chaves deles. O que ele desata é desatado, e o que ele liga é ligado. Não se pode mudar. Não houve conquistador antes dele, e não há ninguém fora dele. Só ele é o Salvador e Redentor. Ele é o único Deus. Senhor Jesus Cristo é o seu nome. Não temas, não temas. João, não temas, pequeno rebanho. De

tudo que sou, vocês são herdeiros. Todo meu poder é vosso, minha onipotência de vocês enquanto estou em vosso meio. Não tenho vindo para trazer temor e derrotas, mas amor, coragem e habilidade. Todo poder me tem sido dado e está à disposição de vocês. Falem a palavra e eu a cumprirei. Esse é o meu pacto e nunca pode falar. Fale a palavra e eu cumprirei. Seja vitorioso nas lutas, como diz o poeta. Temos por lutas passado umas temíveis cruéis, mas o Senhor tem livrado delas seus servos fiéis. Força e poder nos tem dado, Ele nos tem sustentado, dando-nos sua mão, vida de paz, perdão, salvação. Sim, Deus é por nós. Quem nos vencerá? Dar-nos-á poder real. Deus nos guardará, defender-nos-á, livrará do mal. Vamos, irmãos, vamos cantar, nosso Senhor louvar e exaltar, enquanto andamos neste mundo difícil com este Cristo vitorioso. Sim, Deus nos tem protegido com a vitória cabal. Não se tem ele esquecido que a palavra real tudo nos tem prometido. Ele nos tem garantido graça e favor sem par, sim, todo o bem-estar quer nos dar.

0: Agora, levante-se como filho de Deus, como filha de Deus, com Cristo vitorioso, não derrotado, mas que venceu a fornalha ardente do fogo da aflição. Aquele que tem uma mão poderosa que pode sustentar as estrelas e a todos que são guiados por elas. Crê você agora de coração? Crê você que há virtude na palavra? Virtude que é força, que é poder contra tudo que tenta te derrotar, te matar, te destruir. Ele mesmo disse: o ladrão não vem senão para matar e roubar, mas eu vim para que tenhais vida e a tenham com abundância. O conquistador, que nunca pôde ser conquistado, venceu por nós, levantou-se da sepultura por nós, justifica nossa fé com sua ressurreição. E agora, mostrando que ele é o mesmo ontem, hoje e eternamente, alegra seu coração, anima sua fé, te põe de pé e te dá coragem. E você diz agora, não como quem está clamando, lamentando, mas você fala a palavra. Fala a palavra sobre o enfermo, sobre a criança doente, sobre si mesma, sobre si mesmo, e obtenha aquilo que ele já te deu. Usufrua daquilo que ele já conquistou para você. Em nome de Jesus Cristo, tome esta bênção do alto, que não é do homem, mas é do grande conquistador, Senhor Jesus Cristo. É no seu nome que nós te abençoamos. Amém.
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0: 1 e 1. 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

0: 2 horas. 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

0: 12h55. 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
1: 3:24.
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2: 3:51.
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1: 4:17.
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1: 4:51.
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4: Pronto, galera. Entra no ar a partir de agora. Mais um programa Amado Batista, o mais amado do Brasil. Sou eu, gente. É Edelson Moura, o radialista que vos fala. Só alegria, viu? Só satisfação, só coisa boa, só música legal pra gente tocar no dia de hoje. Este Amado Batista vai cantar até a voz ficar rouca. Pode esperar aqui, só vai tocar música legal hoje aqui. Não vai passar nenhuma música ruim, não tem? Só tem música boa, né, Charles Elf? Franklin Russo, prepara a máquina pra gente começar tocando logo a primeira de hoje. Eu vou anunciar aqui pra você colocar aí na agulha. Então, disparado pelo mundo. Prepara, rapaz.

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1: Mais uma vez está aqui com a gente a nossa ouvinte Neguinha, lá do Baixão Grande.
2: Olá, boa tarde, programa.
1: Boa tarde, bom dia, boa noite.
2: Boa tarde, amigo. Bom dia, boa tarde, boa noite, amigo locutor.
1: Bom dia, boa tarde, boa noite, Neguinha.
2: Aqui quem está falando é a Neguinha do Baixão Grande.
1: Fala, minha amiga.
2: Do Maranhão.
1: Isso.
2: Nelson Moura, coloca aí uma música do Amado Batista.
1: Sim.
2: É, estou sozinho reclamando da sua ausência.
1: Certo.
2: Ofereço pra você, ofereço pro Charlie Brel.
1: Opa, obrigado.
2: Charlie Brel, meu nome.
1: É, qualquer coisa.
2: O Russo, como é o nome que você disse?
1: Franklin Russo.
2: E ofereço pra minha amiga Maria de Presidente Dutra, lá na da entrada da Zéu.
1: Certo.
2: A dona Maria Costa Silva de Tuntum, a dona Maria Costa, dona Maria de Lourdes Monteiro de Souza.
1: Uhum.
2: E a dona Maria de Lourdes do Centro dos Primos.
1: Uhum.
2: Eu ofereço também pra Juliana Haas, a minha amiga locutora.
1: Uhum.
2: E para Suelane, e também para dona Naná, para dona Aldenir lá do Arroz, de Fortuna também,
1: Não,
2: de Tuntum.
1: Sim.
2: E para você. E boa tarde, bom dia, boa tarde, boa noite, Deus Mulher.
1: Bom dia, boa tarde, boa noite, minha amiga. Muito obrigado aí pela participação. Obrigado pelo seu áudio. E vamos tocar, vamos colocar Amado Batista para cantar para ela. Reclamando sua ausência.

0: Adelson Moura.
1: Oi.
0: Bom dia, boa tarde, boa noite.
1: Bom dia, boa tarde, boa noite.
0: Adelson Moura, eu sou teu fã número um.
1: Obrigado, meu amigo.
0: Da Rádio Nacional de Brasília.
1: Obrigado, muito obrigado.
0: Coloca uma música pra mim aí, rapaz. Borboleta Azul.
1: Claro que vou colocar.
0: Ela me boja aqui de Caxias do Maranhão.
1: Oi, minha.
0: Da Princesinha do Sertão.
1: Oh, que maravilha.
0: Coloca uma música pra mim aí, meu querido.
1: Certo, vou colocar sim. Borboleta
0: pra
1: Azul.
0: Todos os caxienses e todos que tiverem assunto na minha música.
1: Certo.
0: Coloca o meu áudio no ar, por favor.
1: Ok.
0: Eu pedi essa música um dia desse, foi colocado, pedi outra, não foi possível.
1: É assim mesmo.
0: Eu ainda tô esperando.
1: Vamos sempre colocando aqui, viu? Vamos sempre atendendo, às vezes demora um pouco, mas é assim, a gente vai costurando daqui, costurando dali, e os áudios vão sendo colocados aí para vocês. Tá beleza? Então vamos cantar. Amado Batista está aí prontinho, já com a música Borboleta Azul.

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3: 5:07.

Você pode sim. As suas capacidades são enormes. Elas arrancam você do espinheiro, das dificuldades e preenchem-no de confortos e esperanças. Sinta o prazer de usar as capacidades. Elas crescem com a experimentação e o exercício. São como os vegetais que, ante a adubação e a luz, sofrem as mutações do crescimento. Exercite-as. As suas capacidades estão em você para serem usadas sabiamente. Quanto mais o fizer, mais felicidade terá. É a mensagem de hoje do nosso quadro Já Dizia o Véio Deitado. Curtiu? E agora vamos curtir uma música com o Amado Batista, que ele está aqui prontinho para cantar. Chance!

0: E vamos nós, meus amigos, atendendo os nossos queridos ouvintes. Deixa eu ver quem é que está aqui. Alô, deixa eu ver, peraí, Adelson Moura, me embananei aqui. Ah, agora sim. Agora sim.
1: Boa tarde, Adelson Moura, sou do Ginete da cidade de Itapelá. Escuto seu programa pela 104 FM de Cacimbas, Paraíba, de 1 às 2 horas da tarde.
0: Maravilha.
1: Gostaria de ouvir a música de Amado Batista.
0: Sim.
1: Paixão Proibida, só pra curtir. Adoro seu programa, você é um comunicador muito especial.
0: Obrigado, minha amiga, obrigado. Olha só, Cacimbas, Paraíba. É muito bom, né? Receber as mensagens dos nossos amigos, dos nossos ouvintes. Então, obrigado a vocês aí de Cacimbas. A nossa audiência é muito grande aí na cidade. Eu sempre recebo mensagens aí da cidade de Cacimbas. Vamos tocar. Ela quer ouvir, pediu e vai ouvir. Paixão Proibida. Toque aí, Franklin Russo.

Para a cidade de Barra do Corda, minha gente, onde o nosso programa tem uma audiência muito boa. Recebi aqui a mensagem do Edilson. Mande aí uma música do Amado Batista para mim, Edelson Moura. Edilson Pintor, em Barra do Corda. Quanto será que está o dia de pintor em Barra do Corda, Charles Elf? Hã? 200? Que nada, rapaz, aqui já é R$300 o dia de pintor. Já tem gente cobrando 350. Lá vai ser 200, né? Lá deve ser mais caro, né, não? É mais barato? Não sei, não sei. Bom, vamos lá, mandar um abraço para o Edilson Pintor e para todos de Barra do Corda. Ele pede aqui para ouvir a música Folha Seca.

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Amado do Brasil, sou eu mesmo aqui, Edelson Moura. Sou Eva Zacarias, de Nova Brasilândia do Oeste, estado de Rondônia. Alô, alô, Nova Brasilândia do Oeste, Rondônia. Gostaria de ouvir uma música com Amado Batista, Tum Tum de Saudade. Mas olha que beleza. Obrigado, minha amiga Eva. Vamos tocar para você, Tum Tum de Saudade. Aqui já está o Amado prontinho para cantar para você.

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1: Vamos agora, meus amigos, falar com Santa Luzia do Tide, lá no estado do Maranhão. Terra boa, terra do meu amigo Natan, que tá desaparecido e me devendo uma galinha. Vou lá comer, qualquer dia. Opa!
2: É eu, Valmir, aqui de Santa Cruz.
1: Ô, Valmir, beleza.
2: Do Tio, de Maranhão.
1: Muito legal.
2: Obrigado aqui no programa da Amado Batista.

0: Olha só quem está aniversariando. Aniversariando neste mês de outubro. Olha só quem. Olha ela, fale aí.
1: Bom dia, tá, senhor.
0: Olha ela, tô falando.
1: Oi, aqui é a dona Maria Emília do bairro Monte Castelo, Terezinha, Piauí.
0: Bom dia.
1: Tô lhe mandando essa mensagem.
0: Sim.
1: Pra me lhe comunicar que é. Amanhã é meu aniversário, no dia 3 do 10.
0: 3 do 10, olha só.
1: No dia 3 do 10, viu?
0: Que tá, beleza.
1: Pra você falar aí sobre o meu aniversário, viu?
0: Sim, sim.
1: Eu tô aqui lhe ouvindo amanhã, viu?
0: Muito bem.
1: Pra falar sobre o meu aniversário.
0: Certo, certo. Bacana, dona Maria Emília.
1: Você é gente fina, gente boa.
0: Obrigado.
1: Gente legal. Você é tudo e muito mais.
0: Obrigado, tá? Dona Maria Emília. Você também é tudo e muito mais. Olha, parabéns, viu? Estamos atrasados.

atrasados aí com a sua mensagem, mas eu desejo muitos anos de vida, muitas felicidades para você, aquela vida boa que você sempre sonhou, tudo cheio de maravilha, chocolates, doces maravilhosos. Eu quero tudo bom na sua vida, tá bom? E agora o Amado Batista canta Desisto.

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5: 5:36. Amado.

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Curta agora Dinamite de Amor.

0: Podemos parar, tem muita gente ainda aqui para participar no programa de hoje. Quem tá aí, por favor?
1: Boa tarde, boa noite, é Delton Moura.
0: Boa tarde, boa noite.
1: Aqui é o José do Bispo, Esperante Nova, no Maranhão.
0: Ô, amigo.
1: Através da rádio, Verdes Montes, todo dia.
0: Sim.
1: Estamos ligados das 6 às 7.
0: Certo.
1: Eu sou Roberto Ribeiro, é meu filho. E eu queria ser que a gente dê uma música mais aqui para oferecer para minha esposa, Maria Tenaz, para o Marcelino.
0: Sim.
1: Está todo o povão aqui de Esperante Nova que é ligado nessa rádio maravilhosa, que seu programa é em primeiro lugar mesmo.
0: Beleza.
1: E a música é Um Pouco de Esperança, com Amado Batista.
0: Valeu, valeu. Vamos tocar aí um... Opa, peraí. Vamos tocar para ele Um Pouco de Esperança? O trem disparou aqui. Um Pouco de Esperança, Franklin Russo.

Agora sim, vem aí a hora do quebra-galho. Delson Moura vai cantar A Namorada Que Foi Minha. Charles Elp, A Namorada Que Foi Minha. Toca aí, Franklin Russo, é Delson Moura.

0: gente. Obrigado pela audiência no programa de hoje. Amanhã, nesse mesmo horário, eu estarei por aqui, trazendo mais músicas, mais sucessos do Amado Batista. Obrigado a todos vocês, de coração mesmo eu agradeço. E até amanhã, Brasil!
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1: 5:50. 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
7: 5:56.

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0: Olá, boa noite, meu querido ouvinte, minha querida ouvinte. Está começando o programa Esperança e Vida. Programa Esperança e Vida da Igreja Presbiteriana do Brasil. Eu sou o pastor Reginaldo Costa e mais uma vez eu peço a sua permissão para adentrar o seu lar através deste programa. A Rádio Nova Dimensão FM de Iaciara nos dá o privilégio de usarmos esse estúdio para que juntos nós possamos ouvir a palavra de Deus e sermos edificados e sermos fortalecidos nele. Que Deus continue abençoando a nossa vida. Nos próximos minutos nós estaremos juntos até às 19 horas, quando leremos a palavra de Deus, louvaremos ao nosso Deus através dos cânticos, dos hinos, e também ouviremos a palavra de Deus e a mensagem dele ao nosso coração. É um prazer, é um privilégio, é uma alegria muito grande eu poder compartilhar com você as verdades de Deus. Fique conosco até às 19 horas e eu tenho a certeza absoluta que você estará sendo fortalecido na presença do Senhor. A Igreja Presbiteriana do Brasil em Iaciara, ela se sente honrada em poder levar até você a música, a oração e a palavra. O programa Esperança e Vida, ele foi idealizado, criado por você e para você. Igreja Presbiteriana do Brasil, faça uma visita. Nós estamos localizados na Praça Cirilo Sabat, bem em frente à quadra de esportes. Faça uma visita às nossas atividades. Todos os domingos, Escola Bíblica Dominical às 9:30 da manhã. E à noite, o culto de louvor, de adoração, culto solene ao nosso Deus, às 19:30. Há lugar para você, há lugar para a sua família. Pela manhã, classes de crianças, berçário, adolescentes, jovens e adultos. Nós estamos estudando o livro de Atos dos Apóstolos, a Palavra de Deus. No Novo Testamento está o registro das ações, dos atos dos apóstolos nos tempos de Jesus, logo após a morte de Jesus. Vá aprender um pouco mais juntamente conosco. Vamos orar, vamos pedir a continuidade das bênçãos de Deus na nossa vida. Toda quinta-feira também nós nos reunimos para o estudo bíblico, doutrinário e oração. Estamos realizando de modo intercalado o panorama bíblico, a história do Antigo Testamento, que de fato é uma aula de história do Antigo Testamento. Professor e presbítero Paulo Honorato, toda quinta-feira vem de Brasília e está aqui dando essa aula do Antigo Testamento. Vá lá conhecer, vá lá aprender para você saber mais sobre a Bíblia. De modo intercalado, uma quinta-feira é o panorama bíblico, amanhã, portanto. E na outra quinta, os milagres de Jesus. Nós estamos ali à frente, então, desse trabalho. Conheça as atividades da Igreja Presbiteriana do Brasil. Vamos orar.
1: Essa é para você, querido. Você é amado de Deus.
0: Senhor nosso Deus e nosso Pai, nós estamos aqui, ó Deus, dando início a mais uma edição do programa Esperança e Vida. Um programa que tem como objetivo renovar a esperança no coração de cada pessoa que nos ouve, dessa família, desse jovem, dessa jovem, desse pai aflito, dessa mãe aflita. Ó Deus, nós sabemos que a esperança verdadeira, ela vem do Senhor. Por isso nós entregamos nas suas mãos toda essa família que nos ouve nessa noite. e que a boa mão do Senhor possa acompanhar, possa fortalecer, possa sustentar, ó Deus, em nome de Jesus. Seja qual for o problema, seja qual for a dificuldade, que a esperança verdadeira, ó Deus, esteja nascendo, esteja brotando nesse coração, porque nós cremos no Senhor, nós cremos na Tua Palavra. Por isso, bendito e amado Deus, toma nas Tuas mãos esses corações aflitos e sustenta segundo o Teu querer, segundo a manifestação da Tua graça e da Tua bondade infinita, porque Tu és o Senhor das nossas vidas. Louvado e engrandecido, bendito seja o Teu nome. No nome de Jesus nós oramos. Amém.

Não desista, não desanime, porque há esperança para você, há esperança para nós, há esperança para a sua vida. E a esperança, ela está em Deus. Deus é a fonte verdadeira de toda a esperança. Às vezes nós chegamos ao final do ano, já estamos nos aproximando do final do ano, e muitas coisas não aconteceram, não têm acontecido conforme o planejado por nós. Quem sabe tudo aquilo que você planejou no início do ano, e agora você está chegando ao final do ano com as suas expectativas frustradas. Mas não desanime, não desista. Não desista da vida. Não desista de buscar, não desista de correr atrás. Porque sempre há esperança em Deus. Ele é aquele que renova, é aquele que faz nascer e brotar no nosso coração a esperança verdadeira. Na maioria das vezes as coisas não acontecem conforme o planejado, porque nós depositamos muito a esperança nos homens, nas estruturas políticas, nas estruturas como instituições, nas pessoas. E nós entendemos e sabemos que nós, enquanto homens, seres humanos, nós somos falhos, erramos muitas vezes. As estruturas políticas, as instituições, elas também falham. Elas também são omissas. E há uma tendência, então, das nossas esperanças se acabarem por conta disso. Mas eu queria que nessa noite, eu queria que nesse momento, você pudesse dar lugar à esperança verdadeira e colocar essa esperança na fonte verdadeira, que é o nosso Deus. Ele pode sim mudar qualquer quadro. Ele pode sim mudar sua vida. Por isso, não desanime. Por isso, não desista. O salmo que eu vou ler agora é o Salmo 142. E o Salmo 142 diz assim ao nosso coração: ao Senhor ergo a minha voz e clamo. Com a minha voz suplico ao Senhor. Derramo perante Ele a minha queixa, à sua presença exponho a minha tribulação. Quando dentro de mim se me esmorece o espírito, conheces a minha vereda. No caminho em que ando, me ocultam a armadilha. Olha à minha direita e vê, pois não há quem me reconheça. Nenhum lugar de refúgio, ninguém que por mim se interessa. A ti clamo, Senhor, e digo: tu és o meu refúgio, o meu quinhão na terra dos viventes. Atende ao meu clamor, pois me vejo muito fraco. Livra-me dos meus perseguidores, porque são mais fortes do que eu. Tira a minha alma do cárcere, para que eu dê graças ao teu nome. Os justos me rodearão quando me fizeres esse bem. Olha que declaração forte no final da leitura desse salmo. O salmista pede a Deus para que ele possa tirar a alma dele do cárcere. Ele está fazendo essa oração como alguém que vê a sua alma aprisionada, encarcerada. E você sabe muito bem o sentido, o significado da palavra cárcere. Cárcere era uma espécie de prisão na antiguidade. E só que não era uma prisão como as prisões hoje, os presídios chamados de segurança máxima ou as cadeias normais das cidades, porque as cadeias, os presídios da modernidade, eles são extremamente luxuosos. É como se aquele encarcerado se sentisse num hotel. Naquela época, na antiguidade,
O prisioneiro ficava com os pés amarrados, ele ficava acorrentado, literalmente. As refeições eram escassas, eram bem limitadas, e os cárceres eram feitos naquelas masmorras, locais insalubres, locais frios, fétidos, gelados. Era essa a condição das cadeias, das prisões. E o salmista agora está dizendo que a alma dele era para ser tirada, removida da parte de Deus do cárcere, para que ele pudesse dar graças ao teu nome. Quantas vezes a nossa alma se sente encarcerada, aprisionada, os problemas eles vão se avolumando diante de nós, as tribulações, os sofrimentos, as situações diversas vão se avolumando e vão nos aprisionando, vão nos sufocando, vão nos oprimindo. E o salmista agora pede: Senhor, tira a minha alma do cárcere para que eu dê graças ao teu nome. Os justos me rodearão quando me fizeres esse bem. Então perceba que o salmista começa falando: ao Senhor eu clamo, ao Senhor eu ergo a minha voz, com a minha voz eu suplico ao Senhor, derramo perante o Senhor a minha queixa. E é isso que nós precisamos fazer, é isso que você precisa fazer: não se calar, não desanimar, não desistir, é confiar em Deus. Ele diz aqui: quando dentro de mim me esmorece o espírito, o Senhor conhece a minha vereda. Por isso não permita que o desânimo, a falta de ânimo, a falta de esperança, a falta de fé domine a sua vida. Reaja, como o salmista está dizendo aqui. Faça isso, porque Deus é aquele que ouve. A ti clamo, Senhor, e digo: tu és o meu refúgio, o meu quinhão na terra dos viventes. Quinhão é uma parte, quinhão era uma forma de medida. Também na antiguidade, quando se dividia terras, quando se repartia terras, ou até mesmo relacionada à questão financeira, o quinhão que cabe àquela pessoa, quinhão era então uma espécie de uma medida. E aí o salmista está dizendo aqui: o Senhor é o meu quinhão, ou seja, a minha medida. E na Bíblia essa palavra significa uma parte, significa uma porção, significa uma espécie de uma fatia, uma herança que cabe a alguém em uma divisão, em uma distribuição. E o salmista está dizendo: o Senhor é o meu quinhão na terra dos viventes. E era um termo muito usado no Antigo Testamento para designar a porção de terra que competiria, que caberia, que seria de uma determinada pessoa. E o salmista agora ele usa essa expressão para dizer que Deus era o quinhão dele, a parte dele. Olha que coisa extraordinária, a gente ter a nossa parte, o nosso Deus. E o nosso Deus é grandioso, ele não é só um quinhão, ele é a parte toda, ele é o total. Por isso o salmista recorre a ele, e é o que você também precisa fazer: recorrer a esse Deus, porque ele é o quinhão da sua vida, ele é o tudo que você precisa ter na sua vida.

Eu sempre falo aqui, né? É bom a gente ouvir uma música boa, uma música que edifica, uma música que tem uma palavra profunda. E essa música fala que Deus é a fonte da vida, tu és por quem a minha alma esperou, a fonte da vida, o meu Salvador. Creia nisso, deposite a sua confiança nesse Deus, que é a fonte da vida, a fonte da esperança, a fonte verdadeira da salvação. Esse é o momento que nós estaremos orando, orando por você, colocando a sua vida, a sua família diante do altar de Deus, colocando o nosso Brasil, a nossa cidade, o nosso prefeito, os nossos governantes nas mãos de Deus. Por isso estarei intercedendo por você. Coloque diante de Deus quais são as suas lutas nessa semana, nesse dia, o que você tem enfrentado nesse mês, quais são as expectativas com a chegada do final.

do ano e parece que você não saiu do lugar. Continue crendo, continue confiando. Tenha esperança. Vai aqui o nosso grande abraço aos nossos ouvintes, aquelas pessoas que se identificam nas ruas e nos sempre falam que estão ouvindo o nosso programa. Eu fico muito alegre, muito satisfeito com esse retorno e quero deixar o meu abraço fraternal para todas essas pessoas, para todos os nossos ouvintes, para você que está aí agora com seus ouvidos no rádio e ouvindo a nossa programação, ouvindo a nossa fala, as nossas músicas, as nossas orações. Vai aqui o meu grande abraço para Dona Otacília, vizinha, mora do meu lado aí, que Deus esteja fortalecendo a sua vida, de seus familiares, suas filhas, seu filho, seus netos, toda a sua parentela, que o nosso bondoso Deus possa sustentar e fortalecer a cada um de vocês. Grande abraço ao Carlos César, filho da Dona Otacília, ali no seu comércio, no seu negócio, que seja cada vez mais próspero. Também o seu Zé do Calçamento, seu Zé que sempre eu vejo aí nas ruas, na sua bicicletinha motorizada, a sua camisa do Flamengo, torcedor do Flamengo. Grande abraço, seu Zé do Calçamento, e também a sua esposa, Dona Maria, seu Zé Salviano, Dona Maria, seus filhos, né? Todos os seus filhos, todos os netos, toda a parentela, que Deus abençoe aí grandemente a vocês, seus vizinhos aí, toda essa rua de pessoas que são amáveis, pessoas que são amadas por nós, Cleomar, a Rosa, todos aí, nossa gratidão. Elídio, grande companheiro de luta no Evangelho e também um grande companheiro que se mostra interessado pelos problemas da nossa cidade, tem lutado, né, naquilo que pode, aí com a turma do galpão de obras aí, toma a vida de cada um nas tuas mãos, que os anjos do Senhor acampem ali, cuidando e guardando de cada profissional na sua área, na sua responsabilidade. Arécio, Valtinha, todos os responsáveis por cada setor, que Deus esteja abençoando vocês. A prefeitura, vai aqui o nosso abraço ao prefeito Vaguinha, a todos, vereador Carlinho, todos aí, a nossa gratidão, nosso louvor, e estaremos orando aí por vocês. Vamos orar. Senhor nosso Deus e nosso Pai, bendito e exaltado seja o teu santo nome, o nosso louvor, a nossa gratidão por tudo quanto o Senhor tem feito por cada um de nós. Obrigado, Deus, pelo teu grande amor para conosco. Obrigado por estarmos aqui mais uma vez, guardados e protegidos pelo Senhor. Todos esses nomes que eu acabei de fazer menção, ó Deus, que o Senhor possa enviar nesse momento a tua bênção, a restauração para aqueles que precisam da cura física, da cura emocional, da cura psicológica, da cura mental, da cura, ó Deus, da restauração dos problemas materiais e financeiros, os problemas de relacionamento familiar. Ó Deus, toma nas tuas mãos e abençoa. Toma, ó Deus, o nosso município, a nossa cidade nas tuas mãos, abençoando a vida do gestor principal, que é o nosso prefeito Vaguinha. Abençoa juntamente com seus assessores, seus secretários de município, aos colaboradores, servidores públicos. Abençoa, Deus, a nossa nação, sara o nosso Brasil. Estamos aí diante de mais um pleito, segundo turno das eleições. O Senhor já sabe aquele que vai vencer as eleições. O Senhor já sabe aquele que vai conquistar, ó Deus, os próximos 4 anos para governar o nosso Brasil. Nós confiamos é no Senhor, nós confiamos é nas tuas mãos e pedimos, Deus, a tua direção, pedimos a tua bênção. Abençoa o nosso voto, abençoa as nossas decisões, que sejam de acordo com a tua vontade. Obrigado, ó Deus, toma essa família nas tuas mãos, acolha, Senhor Deus, nos seus braços e sustenta, renovando a esperança no coração de cada um, no nome de Jesus. Amém. Eu quero ler com você, compartilhar do Salmo 46,
Salmo 46 é muito forte. E ele diz assim: Deus é o nosso refúgio e fortaleza, socorro bem presente nas tribulações. Portanto, não temeremos, ainda que a terra se transtorne e os montes se abalem no seio dos mares, ainda que as águas tumultuem, espumejem e na sua fúria os montes se estremeçam. Há um rio cujas correntes alegram a cidade de Deus, o santuário das moradas do Altíssimo. Deus está no meio dela, jamais será abalada. Deus a ajudará desde antemanhã. Bramam nações, reinos se abalam. Ele faz ouvir a sua voz e a terra se dissolve. O Senhor dos exércitos está conosco. O Deus de Jacó é o nosso refúgio. Vinde e contemplai as obras do Senhor, que assolações efetuou na terra. Ele põe em termo a guerra até os confins do mundo. Quebra o arco e despedaça a lança e queima os carros no fogo. Aquietai-vos e sabei que eu sou Deus. Sou exaltado entre as nações, sou exaltado na terra. O Senhor dos exércitos está conosco. O Deus de Jacó é o nosso refúgio. O Senhor dos exércitos está conosco. O Deus de Jacó é o nosso refúgio. Esse salmo, ele chega ao nosso coração de uma maneira muito consoladora e confortadora. Nós estamos há 11 dias do segundo turno das eleições. 11 dias nos separam de mais um momento importante e decisivo nas nossas vidas e na vida do nosso país. Eu quero, através desse salmo, que tem sido muito usado por nós nas nossas devocionais, nas nossas reflexões, eu quero trazer hoje uma mensagem voltada para esse aspecto, para essa situação. E o tema também é um tema muito interessante. Quando uma nação se abala, o trono de Deus permanece inabalável. Eu queria que você refletisse nesse tema. Quando uma nação se abala, o trono de Deus permanece inabalável. O salmista começa o salmo dizendo que Deus é o nosso refúgio e fortaleza, socorro bem presente nas tribulações. Portanto, é interessante a gente pensar que a esperança de uma nação, a esperança de um país, não está na estabilidade dos governos, não está na força dos homens e não está nas estruturas políticas, mas a esperança de uma nação, ela está na soberania de um Deus que governa a história. E a gente precisa, então, nos despertar para uma confiança inabalável em Deus. A gente precisa nos despertar para que a nossa intercessão ela seja perseverante pelo nosso Brasil e um compromisso verdadeiro com a justiça e com a verdade. A nação pode estar em crise, o nosso Brasil, o nosso país pode estar em crise, mas Deus não está. A nação, o país pode estar em crise, mas Deus nunca entra em crise. É como se a gente pudesse pensar na figura de um navio enfrentando violentas tempestades, ter suas estruturas sacudidas pelas ondas e os seus passageiros tomados pelo medo, balançados, agitados de um lado para o outro. Mas a segurança da embarcação, ela depende de algo muito maior que a intensidade dos ventos, a sua sustentação e a direção de quem conduz aquela embarcação. Assim também acontece com uma nação, assim também acontece com um país. Governos mudam,
As instituições, elas podem até enfrentar crises. A sociedade, ela pode experimentar diversos tipos de conflitos, e os homens são dominados por incertezas, por dúvidas. Quantas vezes nós somos dominados e tomados por dúvidas e incertezas? Um coração entra em fracasso quando ele é dominado, quando ele é alimentado por dúvidas e incertezas. O Salmo 46, ele foi escrito em um contexto de ameaças e instabilidade. O salmista descreve aqui montes abalados, águas revoltas, nações em tumultos. Mas, entretanto, em meio a todo esse caos, surge uma declaração muito extraordinária por parte aqui do salmista. Deus é o nosso refúgio e fortaleza. Deus é o nosso refúgio e fortaleza. Repita, diga comigo: Deus é o nosso refúgio e fortaleza. E eu quero pensar com você exatamente nisso. Nesse salmo, três lições importantes nós aprendemos. A primeira lição é: quando tudo se abala, isso serve para a nação, mas isso serve também para a sua vida, para a nossa vida. Quando tudo se abala na sua vida, à sua volta, Deus continua sendo o nosso refúgio. Deus é o nosso refúgio e fortaleza. Portanto, versículo 2, portanto não temeremos ainda que a terra se transtorne. O salmista não afirma que o povo de Deus está livre de crises. Ele não afirma que uma nação está livre de crises, de problemas. Ele declara que mesmo quando tudo parece desmoronar, existe um refúgio seguro. A nossa segurança não está na ausência de problemas. A nossa segurança está na presença do Deus que é soberano. A gente precisa pensar assim em relação à nossa vida. A gente precisa pensar assim em relação ao nosso Brasil. Nós avaliamos e vemos como que tudo está acabado, como que tudo está tumultuado, como que a situação está cada vez mais difícil, mas Deus não está em crise. A nossa segurança está nas mãos desse Deus que é soberano. E é preciso a gente entender o seguinte: os governantes, eles são passageiros. Entra governo, sai governo a cada 4 anos, ou são reeleitos ou não. Mas a cada 4 anos entra um, sai outro, entra um, sai outro. Mas Deus é eterno, Deus permanece eterno. Ele não muda, ele não sai. Não há uma troca no governo de Deus. As estruturas humanas, elas são frágeis, mas Deus permanece firme, Deus permanece inabalável. Confie nisso, creia nisso, acredite nisso. As crises podem abalar nossa tranquilidade, mas não podem tirar Deus do trono dele, não podem destronar o Senhor que reina eternamente para todo sempre. Uma nação, ela pode perder sua estabilidade política, ela pode perder sua estabilidade jurídica, ela pode perder sua estabilidade econômica, social. Mas a igreja, mas nós, jamais perderemos o nosso refúgio enquanto Deus permanece firme no trono. Ele permanece firme no trono e ele é o nosso refúgio. É isso que o salmista está dizendo. Deus é o nosso refúgio e fortaleza, socorro bem presente nas tribulações. Portanto, não temeremos, ainda que a terra se transtorne, ainda que as águas tumultuem e espumejem, e na sua fúria os montes se estremeçam. Deus é o nosso refúgio. Segunda lição que esse salmo nos ensina: quando as nações se agitam, Deus continua governando a história.
do versículo 4 ao versículo 7, nós entendemos isso perfeitamente. Quando as nações se agitam, Deus continua governando a história. Bramam nações, reinos se abalam, e Ele faz ouvir a sua voz e a terra se dissolve. O texto apresenta aqui uma espécie de um contraste. Enquanto as nações se agitam, enquanto os reinos se abalam, Deus permanece soberano. Olha que segurança, olha que consolo, olha que conforto para a nossa vida. Os homens disputam o poder, nós disputamos posições, disputamos coisas, mas Deus nunca perdeu o controle da história. O versículo 7 diz que o Senhor dos Exércitos está conosco, o Deus de Jacó é o nosso refúgio. Por isso creia, por isso confie, por isso acredite. Olha que coisa impressionante para nós. Nós não podemos depositar nossa esperança definitiva nos partidos políticos, nos candidatos, nas ideologias. Nós devemos exercer nossa cidadania com o voto, com responsabilidade, mas também a gente precisa defender a justiça, a gente também precisa promover a paz. Por isso que o salmista diz que Deus é o nosso refúgio, o Senhor dos Exércitos está conosco. Somente Deus possui autoridade absoluta sobre todas as coisas. Os homens podem ocupar os palácios, palácios do governo, as assembleias legislativas, a Câmara Municipal, o Senado, os palácios do poder. Mas somente Deus ocupa o trono soberano do universo, que governa e que domina sobre todas as coisas. Deposite a sua confiança nesse Deus. Mas há uma terceira e última lição nesse salmo. Quando o futuro parece incerto, é o que nós estamos vivendo agora. O futuro está incerto ainda para o Brasil, para aqueles que defendem candidato A, para aqueles que defendem candidato B. Há um futuro incerto, há uma situação que nós ainda não sabemos. Quando o futuro parece incerto, Deus nos chama para reconhecer a soberania dEle. Ele está no comando. Ele que governa tudo, Ele governa a história, Ele governa o tempo, Ele governa as pessoas. É por isso que no versículo 10, então, Ele diz assim: aquietai-vos e sabei que eu sou Deus. Sou exaltado entre as nações, sou exaltado na terra. Mas antes da gente declarar essa expressão do versículo 10, no versículo 8, o salmista nos convida, nos chama para a gente poder observar as obras de Deus, tudo aquilo que Ele já realizou no mundo. Ele diz assim: vinde, contemplai as obras do Senhor, que assolações efetuou na terra. O salmista nos pede para a gente olhar e entender quanta coisa Deus já fez. A criação, a sua criação, a sua vida, o mundo, o universo, o nascimento de Jesus, a salvação em Cristo, a vida eterna. Quantas coisas Deus já fez, quantas obras Deus já realizou na sua vida, quantas obras Deus já realizou no mundo, a obra da criação como todo o universo, as estrelas, a lua, o sol, o mar, a natureza. Versículo 8, ele diz: vinde, contemplai as obras do Senhor, que assolações, quanta coisa o Senhor já fez. Por isso, no versículo de número 10, ele diz: aquietai-vos então, e sabei que o Senhor é Deus. A expressão aquietai-vos é um chamado para a gente acabar com essa resistência
e reconhecer o domínio absoluto de Deus sobre todas as coisas, sobre a natureza. Ele é o Senhor. Deus não está pedindo indiferença diante dos problemas. Ele não está querendo que nós nos tornemos indiferentes diante das coisas, mas Ele está exigindo que nós venhamos a reconhecer a sua autoridade, a sua soberania absoluta. A expressão aquietai-vos, ela aparece no modo gramatical, que é um imperativo. Ele não está pedindo para a gente aquietar, Ele está mandando a gente aquietar, Ele está dando uma ordem para nós aquietarmos o nosso coração. É ordem. Ordem se obedece, ordem se cumpre, mandado se obedece, mandado se cumpre. Então é uma ordem: aquietai-vos, aquiete o seu coração. Não deixe o seu coração ser dominado pela dúvida, pela incerteza. Ele diz: eu sou exaltado entre as nações. O propósito supremo da história não é a exaltação de uma nação, de um governante, de um homem, de um político, pecador, falho, mas a glória de Deus. É por isso que nós precisamos confiar nele. A igreja, nós, como servos de Deus, como pessoas, como cidadãos, nós não fomos chamados para controlar o destino de uma nação, mas nós somos chamados para testemunhar fielmente a respeito daquele que governa todas as nações e é o nosso Deus. Deus é o nosso refúgio quando tudo se abala. Deus é o seu refúgio quando tudo se abala na sua vida e à sua volta. Deus é o nosso soberano quando as coisas se agitam, as nações se agitam, quando há rumores de guerra, quando há rumores de fracassos. E Deus é a nossa esperança quando o futuro parece incerto. É por isso que eu quero que você confie nisso. E eu quero que você saiba que Deus está no controle e que Deus é soberano. Que Deus nos abençoe. Que Deus abençoe a sua vida. Estamos chegando ao final do nosso programa. E na próxima quarta-feira, se Deus quiser, estaremos aqui mais uma vez para juntos ouvirmos a palavra do nosso Deus. Obrigado, Deus, por esse momento. Obrigado, Deus, pela tua palavra. Obrigado pelo teu grande amor. Obrigado porque o Senhor consola, conforta o nosso coração. Oramos agradecidos no nome de Jesus. Amém e amém. Até a próxima quarta-feira.

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0: 72.
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722.

0: Fenômeno. Obrigado, gente.
1: Obrigado, gente. Coisa
2: senhoras
1: linda.
2: E senhores, uma salva de palmas para Guilherme Benuto.
3: Muito obrigado.
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0: 7h59.
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0: 9 horas.
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